sem informação de problema microbiológico, não, de não, de onde, assim, é?